Hoje, 9 de setembro de 2026, pensamento de William Shakespeare. A vida humana é uma trama tecida de bons e de maus fios. Pensamento tirado da Sagrada Escritura. Levantando os olhos para os discípulos, Jesus dizia: felizes sois vós, os pobres, porque vosso é o reino de Deus. Hoje é dia do veterinário e dia do administrador de empresas. São Estudia, Pedro Claver, Tibúrcio, Cirano, Antônio Frederico, Osana. Hoje já passam 252 dias, gente, faltando 113 dias. Hoje é 9 de setembro. Daqui a pouco vou ler aqui uma crônica bem antiga, não é? Já são 21 horas e 5 minutos. Já está atrasado aqui, gente.

Orquestra Billy Vogue, né, gente? Pelo que é aqui o fundo musical. Vamos dar continuidade à nossa música. Estamos na segunda parte. Uns frevos aqui de Claudemir Germano. Vai cantar três músicas de Alceu Valença. Não, uma de Capiba. Duas músicas de Capiba. E depois de Alceu Valença. Estação da Luz e Chego Lá. E de Capiba é Frevo do Cordão Azul. Depois vem Nelson Ferreira. Cláudia Nô Germano. Prosseguimos com a nossa música.

estamos apresentando, né, o programa Páginas Musicais e Leituras, das Tradições da Cultura Pesqueirense. Pois é, vimos agora Martinho da Vila cantando o hino Batuta de São José, João Santiago, participação especial com a Orquestra Tabajara. Depois vamos ver aqui Martinalha, né? Anteriormente nós ouvimos Canta, Canta, Minha Gente, Martinho da Vila, Coração de Malandro, Martinho da Vila, Hino Batuta, e a próxima música vai ser Martinalha. Martinalha é a filha de Martinho da Vila, né? Vai cantar aqui duas músicas, Chega, Beco. Por sinal, Chega, tem uma música chamada Chega, que é de Paulo Diniz, né? Também Chega, que canta até Clara Nunes, Paulo Diniz também gravou essa música, Chega. Mas aqui é com Martinalha Mendonça. Depois Beco, depois Pé do Meu Samba, Caetano Veloso na voz de Martinalha. E termina a segunda parte. Democracia e totalitarismo. A democracia vem passando em várias partes do mundo por inúmeros testes e provações. Se entendermos a democracia como uma forma de vida e organização social mais plena, cabe então a pergunta: por que ela vem sendo sistematicamente atacada e afrontada? Porque para se viver plenamente no regime democrático é preciso educação de qualidade, diálogo, tolerância e compreensão com a diversidade, senso de justiça e respeito aos direitos de todos. Enfim, um exercício contínuo da inteligência e da humanidade mais elevada, já para se viver no totalitarismo ou em qualquer ditadura, basta ceder à ignorância, à truculência e aos instintos mais grosseiros, à acomodação e à mentira. A construção e a defesa da democracia apontam para uma evolução e o progresso, totalitarismo para o atraso e a degradação humana. Quem escreveu foi o mestre professor Carlos Eduardo Xavier, daqui do folhetozinho que eu arranco todo dia, né? Todo dia tem umas crônicas bem boas aqui mesmo. Continuando com a nossa música, Martinalha, já são 20 horas e 34 minutos aqui dos estúdios da Fundação Cultural SAP da cidade de Pesqueira, Pernambuco, Brasil, para o mundo. Vamos dar continuidade, né? Para terminar a segunda parte e entra na terceira, última parte.

0: 21 horas e 45 minutos.
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0: 22 horas e 1 minuto.
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Terminou o programa, né, gente? Muito obrigado pela participação, gente. Muito obrigado. Eu dou uma música para o seu Pesqueiro, em Pesqueiro que Morei, de José Raimundo Oliveira, pelo IA. E também Pesqueira Querida, de Fernando Profeta, pela IA, né? Inteligência Artificial. Freire Pesqueiro e música de Cláudio Almeida com o Grupo Santa Terra. Muito obrigado pela participação de hoje, 090926, 9 de setembro de 2026. Amanhã estarei aqui fazendo um programa, quinta-feira, 10, Serão em Celeste. E amanhã à tarde também, possivelmente, estarei aqui com músicas instrumentais a partir das 3 horas da tarde. Tchau, gente. Boa noite. Até lá. E muito obrigado pela sua participação.

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0: 22:19.
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2: 23 horas e 12 minutos.

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2: 23 horas e 46 minutos.

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1: Meia-noite e 33 minutos.

0: Ok. Tô nem esse novo LP titulado Latinissimo. Tocaremos um de essas canções de esse novo álbum titulado. What's a titulado?
1: Escándalo.
0: Escándalo. Okay.

Ahora, vamos a relembrar.

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2: Meia-noite e 48 minutos.
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1: Uma hora e 24 minutos.

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1: Aliás, dizem que o SAP é um sistema de comunicação de audiência localizada. 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A diferença é essa. 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

0: 1:57.
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Senhoras e senhores ouvintes, boa noite. Mais uma edição para você hoje, 070926, 7 de setembro de 2026, segunda-feira, feriado, dia da independência do Brasil. 20 horas em ponto, início do programa. Aqui nós vamos ver aqui os hinos brasileiros, né? Tem o hino nacional, o hino da independência, não é? Depois temos o hino da bandeira, o hino de Pernambuco. Gente, na técnica da informática está a Sofrão, na passão musical, eu, professor Souza, como também Walson Castro, na diretoria do SAP, estarão surfados Nilo Moraes. Pois é, gente, segunda-feira hoje, né? Músicas regionais, e vamos ver aqui. Vamos abrir hoje, colocar uns frevos pernambucanos, né? Para você,

0: 20:02.
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Estamos apresentando, né, o programa Páginas Musicais do Tudo. Hoje também falo muito da independência, hoje, mas também é muito importante também o dia do grito dos excluídos, né? Justamente na época da independência, né? Os excluídos não participaram dessa política de Dom Pedro, né? Naquele ano. Pois é, gente, estamos aqui repassando as músicas, né? Que é o hino de Pernambuco, o hino brasileiro, o hino do soldado, o hino da independência hoje, né? Música de independência, a gente vê aqui, música de Dom Pedro I, letra de Evaristo Ferreira Veiga, vimos também a canção do soldado, capitão Caçula, letra de Major Alberto Augusto Martins. Ontem foi 6 de setembro, onde dois ou três estiverem reunidos em meu nome, eu estarei ali no meio deles. Onde foi o 23º domingo do tempo, né? Onde foi dia do alfaiate, dia do técnico de laboratório de análises clínicas. Depois eu vou ler o pensamento de hoje, é de Vinícius Moraes, né? Grande compositor, né? Grande compositor também, intérprete, né? Compôs muitas músicas românticas. 20 horas e 37 minutos, vamos ouvir aqui o segmento da programação. Vamos ver agora Cisne Branco, da Marinha, letra de Benedito Xavier, Macedo, música de Espírito Santo. Arranjo, vocal, Vila.

20 horas e 47 minutos.

Estamos apresentando, né, o programa Páginas Musicais e Leituras. Temos época de frevo, começa. Melhor, época de frevo é todo dia, né? Mas final de ano, né? Setembro, outubro, novembro, começa as frevanças aqui em Pernambuco. Vimos Geraldo Azevedo, né? Realeza linda, Geraldo Azevedo e Carlos Fernandes. Literalmente um CD aqui produzido por Cláudio Almeida, o pesqueirense, um compositor, né, aqui, ele com Roberto Bonzan. Abertura na voz de Frederico Bourgeois, Posto da Panela, poema, verso de Olegário Mariano, musicado por Cláudio Almeida, coral paraquedista. Alegoria, essa música de 1936, né? Foi regravada agora com coral do paraquedista. Alegoria, Cláudio Almeida com Humberto Vieira. Verso e reverso, Cláudio Almeida e Humberto Vieira, batendo Cristina Amaral. Bom Danado, Jair Bandeira, Hernandes, Sérgio, o Lenine. E a próxima música é Chico Buarque de Holanda, né? Depois Maria Bethânia e depois Moraes Moreira. Aí vem Dominguinhos com a música instrumental. 7 de setembro hoje, pensamento de Vinícius Moraes. Fonte de mel, bicho triste, pátria minha, amada, idolatrada, salve, salve.

facilmente Vinícius Moraes. Pensamento é tirado da Sagrada Escritura. Disse-lhes Jesus: vou fazer-vos uma pergunta. É lícito fazer o bem ou o mal no sábado? Salvar uma vida ou perdê-la? Santo dia hoje é Regina, Clodoaldo, João de Nicomédia. Hoje é dia da independência, também do grito dos excluídos, né? Muito importante aqui, né? Com a participação do povo brasileiro, do grito dos excluídos, que na época da independência, os excluídos não participaram dessa independência na época, Dom Pedro I, né? Dia da Pátria. Já passam 250 dias, faltando 115 dias. Vamos dar continuidade à nossa música, já são 21 horas e 13 minutos. O Elogio de vez em quando atrasa aqui, gente. 21 horas e 13 minutos é a hora certa.

Chico Buarque Holanda, essa música de Tom Jobim e Vinícius Moraes, chama-se Frevo. Depois eu vou ouvir Frevo número 1, do Recife, de Antônio Maria, grande Antônio Maria, né, gente? Um grande compositor, né? E também. Vai cantar Maria Bethânia. Depois a música de Moraes Moreira. Pernambuco é Brasil, voz de Moraes Moreira. Depois a música Dominguinhos, 11 de abril. Dominguinhos com a música instrumental. Aí termina a segunda parte. Vamos lá, gente. Hoje, 7 de setembro, 2026.

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estamos apresentando, né, o programa Páginas Musicais do YouTube. Estamos aqui com a música de Frevo, né? Logo na primeira parte, aqui na segunda parte, né? Na terceira e última parte, as primeiras músicas, Os Incríveis, gravaram Hino Nacional e Independência. Depois, Walson Castro, nosso companheiro aqui do convívio do SAP, que amanhã é o dia dele, né? Mas amanhã eu vou fazer o programa dele, seguida por mim. Gravou aqui essa música Eterno Rio Momo, depois Transcendental, Cláudio Almeida, Orquestra Mestre Duda, depois de Espiral Colorido, Cláudio Almeida e Chico Valença, na voz de Alceu Valença. Pelo prazer, Rosana Kelly. Pelo prazer de cantar, Rosana Kelly. E agora vamos ver Inocentemente, Cláudio Almeida e Humberto Vieira, Coral Edgar. Aqui dos estúdios da Fundação Cultural SAP da cidade de Pesqueira, Pernambuco, Brasil, para o mundo, está escutando o programa Páginas Musicais de Leitura, hoje, 7 de setembro de 2026. Dia do grito dos excluídos, né, gente? Também dia da independência do Brasil. 20 horas e 50 minutos, está seguindo.

Terminou o programa, né, gente? Muito obrigado pela participação, muito obrigado. Já são 10 horas e 22 horas, né, gente? 10 horas e 22, tanto faz, em 13 minutos. Amanhã estarei aqui fazendo um programa de Walton Castro, terça-feira, seguida boa música. Estarei aqui com você, sempre repassando a literatura musical com muito carinho e com muita vontade, não é? Bem libertária. Hoje, dia dos excluídos, também dia da independência do Brasil. 7 de setembro de 2026. Tchau, gente. Boa noite. Até lá. Sim, amanhã à tarde, às 3 horas, possivelmente estarei aqui, né? Fazer o programa à tarde, não sei. Fazer tudo para estar aqui amanhã à tarde. Mas à noite, com certeza, aqui, seguindo Boa Música.

Em Pesqueira, 5 horas. 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
8: 5 horas e 11 minutos.
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0: 6:03.
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1: Seis horas e 49 minutos.

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1: Sete horas e 24 minutos.

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0: 7:58.
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2: 8:16.
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Aliás, dizem que o SAP é um sistema de comunicação de audiência localizada. E ué, não tem ondas hertzianas realmente para longo alcance. Mas o fluxo de ouvintes, aquele que nós chamamos o molho de ouvintes desse vídeo está falando, é um molho de ouvintes qualificado. Não adianta ter emissora de rádio com 10, 15 quilômetros, 10, 15 quilowatts, 20, se ninguém liga. Nós não impomos, eu sei que o SAP não impõe que você se pare para nos escutar. Mas você se impõe a parar quando escuta o SAP, pelo fato do SAP estar redescobrindo pesqueira, seus valores humanos, seus artistas, seus cronistas, seus jornalistas, seus radialistas. A diferença é essa. É realmente um serviço de comunicação de audiência localizada, mas de qualidade.

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0: 8:51.
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2: Nove horas e 23 minutos.
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2: É na levada do partido alto. 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
1: Nove horas e 58 minutos.

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1: Dez horas e 13 minutos.
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0: 10:47.
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3: 11 horas e 22 minutos.

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1: 11 horas e 40 minutos.

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Senhoras e senhores ouvintes, boa noite. Mais uma edição para você hoje, 070926, 7 de setembro de 2026, segunda-feira, feriado, dia da independência do Brasil. 20 horas em ponto, início do programa. Aqui nós vamos ver aqui os hinos brasileiros, né? E o hino nacional, o hino da independência, não é? Depois temos o hino da bandeira, o hino de Pernambuco. Gente, na técnica informática está a sofrer, na passão musical, eu, professor Souza, como também Walton Castro, na diretoria do SAP, estarão surfados Nilo Moraes. Pois é, gente, segunda-feira hoje, né? Músicas regionais, e vamos ver aqui. Vamos abrir hoje, colocar uns frevos pernambucanos, né? Para você,

0: 20h02.
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estamos apresentando, né, o programa Páginas Musicais do Tour. Hoje também falo muito da independência, hoje, mas também é muito importante também o dia do grito dos excluídos, né? Justamente na época da independência, né? Os excluídos não participaram dessa política de Dom Pedro, né? Naquele ano. Pois é, gente, estamos aqui repassando as músicas, né? Aqui, o hino de Pernambuco, o hino brasileiro, o dia do soldado, o hino da independência hoje, né? Música de independência, a gente vê aqui, música de Dom Pedro I, letra de Evaristo Ferreira Veiga. Vimos também a canção do soldado, a sua letra de Major Alberto Augusto Martins. Ontem foi 6 de setembro, onde dois ou três estiverem reunidos em meu nome, eu estarei ali no meio deles. Onde foi o 23º domingo do tempo, né? Onde foi dia do alfaiate, dia do técnico de laboratório de análises clínicas. Depois eu vou ler o pensamento de hoje, é de Vinícius Moraes, né? Grande compositor, né? Grande compositor também, intérprete, né? Compôs muitas músicas românticas. 20 horas e 37 minutos, vamos ouvir aqui o segmento da programação. Vamos ver agora Cisne Branco, da Marinha, letra de Benedito Xavier, Macedo, música de Espírito Santo. Arranjo, vocal, Vila.

20 horas e 47 minutos.

Estamos apresentando, né, o programa Páginas Musicais e Leituras. Temos a época de frevo, começa. Melhor, a época de frevo é todo dia, né? Mas final de ano, né? Setembro, outubro, novembro, começa as frevanças aqui em Pernambuco. Vimos Geraldo Azevedo, né? Realeza linda, Geraldo Azevedo e Carlos Fernandes. Literalmente um CD aqui produzido por Cláudio Almeida, pesqueirense, um compositor, né, aqui, ele com Roberto Bonzano. Abertura na voz de Frederico Bourgeois, Poço da Panela, poema, verso de Olegário Mariano, musicado por Cláudio Almeida, coral paraquedista. Alegorias, música de 1986, né? Foi regravada agora com coral paraquedista. Alegorias, Cláudio Almeida com Humberto Vieira. Verso e reverso, Cláudio Almeida e Humberto Vieira, batendo Cristina Amaral. Bom Danado, Jair Bandeira, Hernandes Sérgio, o Lenine. E a próxima música é Chico Buarque de Holanda, né? Depois Maria Bethânia e depois Moraes Moreira. Aí vem Dominguinhos com a música instrumental. 7 de setembro hoje, pensamento de Vinícius Moraes. Fonte de mel, bicho triste, pátria minha, amada, idolatrada, salve, salve. Pensamento de Vinícius Moraes. Pensamento tirado da Sagrada Escritura. Disse-lhes Jesus: vou fazer-vos uma pergunta. É lícito fazer o bem ou o mal no sábado? Salvar uma vida ou perdê-la? Santo dia hoje é Regina, Clodoaldo, João de Nicomédia. Hoje é dia da independência, também do grito dos excluídos, né? Muito importante aqui, né? Com a participação

Chico Buarque Holanda, essa música de Tom Jobim e Vinícius Moraes, chama-se Frevo. Depois eu vou ver Frevo número 1, do Recife, de Antônio Maria, grande Antônio Maria, né, gente? Um grande compositor, né? E também. Vai cantar Maria Bethânia. Depois a música de Moraes Moreira, Pernambuco é Brasil, voz de Moraes Moreira. Depois a música Dominguinhos, 11 de abril, Dominguinhos com a música instrumental. E termina a segunda parte. Vamos lá, gente. Hoje, 7 de setembro, 2026.

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estamos apresentando, né, o programa Parte das Musicais do YouTube. Estamos aqui com a música de Frevo, né? Logo na primeira parte, aqui na segunda parte, né? Na terceira e última parte, as primeiras músicas, Os Incríveis, levaram o Nacional e Independência. Depois, Walton Castro, nosso companheiro aqui do convívio do SAP, que amanhã é o dia dele, né? Mas amanhã eu vou fazer o programa dele, seguida por mim. Gravou aqui essa música Eterno Rio Momo, depois Transcendental, Cláudio Almeida, Orquestra Mestre Duda, depois de Espiral Colorido, Cláudio Almeida e Chico Valença, na voz de Alceu Valença. Pelo prazer, Rosana Kelly. Pelo prazer de cantar, Rosana Kelly. E agora vamos ver Inocentemente, Cláudio Almeida e Humberto Vieira, Coral Edgar. Aqui dos estúdios da Fundação Cultural SAP da cidade de Pesqueira, Pernambuco, Brasil, para o mundo, está escutando o programa Páginas Musicais de Leitura, hoje, 7 de setembro de 2026. Dia do Grito dos Excluídos, né, gente? Também dia da independência do Brasil. 20 horas e 50 minutos, nós seguimos com

Terminou o programa, né, gente? Muito obrigado pela participação, muito obrigado. Já são 10 horas e 22 horas, né, gente? 10 horas e 22, tanto faz, em 13 minutos. Amanhã estarei aqui fazendo um programa de Walter Castro, terça-feira, seguida boa música. Estarei aqui com você, sempre repassando a literatura musical com muito carinho e com muita vontade, não é? Bem libertária. Hoje, dia dos excluídos, também dia da independência do Brasil. 7 de setembro de 2026. Tchau, gente. Boa noite. Até lá. Sim, amanhã à tarde, às 3 horas, possivelmente estarei aqui, né? Fazer o programa à tarde, não sei. Fazer tudo para estar aqui amanhã à tarde. Mas à noite, com certeza, aqui, seguindo boa música.

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Senhoras e senhores ouvintes, boa tarde. Mais uma edição hoje, 15 horas e 6 minutos. Hoje, quinta-feira, não é, gente? 10 de setembro de 2026. Hoje, especial com um grande instrumentista, Kenny G. Muito bom, gente. Pois é, gente. O Café da Tarde inicia com a programação para vocês sempre, sempre às tardes, quando eu estou aqui, né? Às vezes eu tenho meus compromissos de tarde, mas eu estou aqui nos estúdios da Fundação Cultural SAP da cidade de Pesqueira, Pernambuco, Brasil, para o mundo. Está aí para você, especial, um grande instrumentista, é flautista não, clarinete, né? Clarinetista, né? Kinji. O Café da Tarde abre o programa para você.

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0: 16:35.
1: A hora certa, né, gente? 16:35. Tem um probleminha aqui no código do computador, que o horário atrasa. 16 passa para 15, 15 para 14, mas a hora certa é 16:35 aqui dos estúdios da Fundação Cultural SAP, da cidade de Pesqueira, Pernambuco, Brasil, para o mundo. Vamos dar continuidade, o grande instrumentista, Kenny G.

0: 17:09.
1: Muito obrigado pela participação, gente. Muito obrigado. Terminou o programa, né? 10 minutos aí, depois das 5 horas. Aqui dos estudos, a Fundação Cultural SCP da cidade de Pesqueira, Pernambuco, Brasil, para o mundo. Hoje à noite, será aqui fazendo o programa, Sarões Celestes. São músicas bem antigas, também músicas recentes também, né? Assim, tipo celeste, né? Música celeste, né? Muito bem. Nós agradecemos de todo o coração a sua participação e aguardamos você à noite, a partir das 8 horas da noite. Tchau, gente. Boa tarde e até à noite.

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1: conhecer. 17 horas e 32 minutos.

0: Nossa, pra ele mandar, né?
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3: Dezessete horas e 48 minutos.
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1: Dezoito horas e 3 minutos.

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2: Dezoito horas e 19 minutos.

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1: Dezoito horas e 52 minutos.

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6: 19 horas e 9 minutos.
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1: 19 horas e 43 minutos.
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